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0: Muito obrigado. Samuel.
1: Samuel.
0: Rosa. Valeu.
2: 3 horas e 19 minutos.

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0: Olá, amados e amadas do meu coração. Já estamos de volta com a nossa mensagem do dia. Hoje, sexta-feira, aliás, que sexta-feira linda e que prazer poder contar com a sua audiência, com o seu carinho, com a sua companhia. Preparamos essa mensagem especialmente para iluminar ainda mais o seu final de semana. Tem uma coisa que você precisa entender. Nem todo ambiente combina com a pessoa que você está se tornando. E perceber isso não significa que você ficou arrogante, que mudou para pior ou que se esqueceu de onde veio. Às vezes, você simplesmente amadureceu. Você entendeu o sentido da vida. Começou a pensar diferente, a fazer novas escolhas, a enxergar possibilidades que antes nem imaginava que existiam. E naturalmente, algumas conversas já não fazem sentido. Certas atitudes deixam de combinar com você e algumas companhias já não caminham na mesma direção. Não tenha medo dessa mudança, não. Você não precisa diminuir os seus sonhos para que ninguém se sinta desconfortável. Não precisa esconder suas conquistas para evitar comentários e muito menos abandonar aquilo que você acredita só para continuar sendo aceito, só para caber na vida dos outros. Lembre-se, crescer não é se sentir melhor do que eles. É aprender a ser melhor do que você mesmo, do que você era ontem, sem precisar provar nada para ninguém. E você vai mudar, assim como eu, como todos nós. Alguns mudam para melhor, porque abrem-se para a vida. Outros não. Continue aprendendo, reconheça seus erros. Tenha humildade para ouvir quem tem algo bom a ensinar e geralmente são os mais idosos. A confiança é importante, mas a capacidade de reconhecer que ainda temos muito a aprender é o que nos mantém em evolução na vida. A grande conquista não é chegar a um lugar onde todos admiram você, é chegar a um ponto em que você tem orgulho das suas próprias escolhas, mesmo quando ninguém está aplaudindo. Por isso, não viva tentando caber nas expectativas dos outros. Construa uma vida que faça sentido, mas sentido para você. Com responsabilidade, caráter e coragem para assumir as suas decisões e lá na frente ter só orgulho da estrada que você trilhou. Afinal, você não nasceu para passar a vida inteira representando um personagem para agradar todo mundo. Nasceu para descobrir quem realmente é. E ter a liberdade de viver de acordo com isso. Muito obrigado pela sua companhia, grande abraço e até segunda-feira com mais uma
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1: 5:17.
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0: Olá, amigo e amiga do campo. A partir de agora, os destaques agropecuários aqui direto do Boletim Agrícola. O setor sucroenergético nacional opera com ritmo bastante acelerado de moagem e alto rendimento nas usinas brasileiras neste período de safra no campo. A tonelada da cana-de-açúcar, posta na esteira, está negociada na média de R$ 159,20 no mercado industrial. O clima seco que predomina no Centro-Sul, principalmente, continua favorecendo diretamente a concentração de ATR e garantindo uma excelente eficiência nos trabalhos diários de colheita e transporte na zona rural. Kleber Ramos, para o Boletim Agrícola.
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0: Iguagaju, Nietzsche. Iguagaju.
1: Ojo con los gafas.
0: ¡Sai para afuera, Jesús!
1: ¡Fuera, Nietzsche!
0: ¡Y venía! ¡Ay, ay, yo!
1: No, no, no. ¿Aquí? ¡Ay! ¡Ya, no, mal! ¡Ay!
2: ¡Ajá! É 10 para as 10 no relógio grande da Milidane. E vamos metendo essa vaneira véia com esses meninos lá da fronteira, meu Deus do céu. Esta vaneira véia gaúcha, uma barbaridade. Uia!

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0: Olá, já estamos de volta com mais informações do agro. O mercado nacional da mandioca apresenta cotações consolidadas e muita estabilidade comercial nas principais regiões peculeiras e de processamento espalhadas pelo país. A tonelada da raiz posta na fábrica é cotada na média a R$ 635 nas praças do Centro-Sul. A oferta equilibrada por parte dos mandiocultores e a demanda firme por parte das indústrias de fécula asseguram um ritmo de negócio bastante seguro, constante e previsível. Kleber Ramos para o Boletim Agrícola.
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3: Atenção, seu preteiro, tá chegando o rei do laço. 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
2: 5 horas e 47 minutos.
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0: Oi, boa semana pra você e bom feriado. Dia das Crianças, hoje é dia 12 de outubro. Vida longa, próspera e muito feliz pra quem faz aniversário hoje. Pra quem dá mais um giro em torno do sol nesse dia 12 de outubro. Feliz Dia das Crianças também pra todas as crianças aqui, ouvintes da programação. Um beijo da Tia Suzy pra vocês. Gente, quem nasce dia 12 de outubro é do signo de Libra, com a personalidade do signo de Capricórnio. São pessoas ligadas à sua terra natal, têm um perfil patriótico, politizado, participativo. Tudo de bom, então, pra você que faz aniversário hoje, 12 de outubro. Áries, Touro e Gêmeos, Áries nascidos de 21 de março a 20 de abril. Áries, o sol começa a brilhar em seu signo. A sorte vai soprar forte em sua direção, as principais qualidades ficam turbinadas pra você. Cor pra hoje, amarelo, números da sorte 32, 53 e 14. Touro, nascidos de 21 de abril a 20 de maio, Touro, lar e o convívio familiar ganha destaque. E você vai contar com a sua determinação pra agilizar as coisas. A cor para hoje é o preto, números da sorte 15, 53 e 08. Gêmeos, nascidos de 21 de maio a 20 de junho, Gêmeos, a sua inteligência, comunicação e agilidade mental vão ficar tinindo hoje. Sucesso é o que te aguarda. Agora, a grande surpresa é o sol, que manda vibrações maravilhosas para suas amizades. A cor para hoje é o amarelo, números da sorte 09, 52 e 46. Eu já volto, gente. Falo com Câncer, Leão e Virgem com mais previsões astrais nessa segunda.
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0: O Índice Nacional de Preços ao Consumidor Amplo, IPCA, terminou o mês de setembro com uma alta acima da previsão de mercado. O valor do índice, que mede a inflação do consumidor, foi de 0,88%. O mercado, por sua vez, projetava uma alta, mas de 0,73%. O resultado de setembro é explicado pelo fim do bônus de Itaipu, um desconto que os consumidores receberam na conta de energia elétrica durante o mês de agosto. O economista Roberto Troster avalia que, apesar da alta acima do previsto pelo mercado, deve ser compensada por uma deflação prevista para o mês de outubro.
1: Fatores conjunturais comuns foi o clima, né? Então você teve que alguns alimentos aumentaram muito. E outro ponto importante é conjuntural. O que explicou a deflação no mês passado explica a alta da inflação esse mês, que são o preço da energia. O item que mais subiu foi a habitação por conta da conta de luz elétrica, que subiu quase 8%. Mas é conjuntural. O razoável é que ele caia no próximo mês, o acumulado em 12 meses.
0: Devido ao resultado de setembro, a inflação acumulada dos últimos 12 meses já supera a casa de 4,5%, furando assim o teto da meta do governo federal. Troster aponta que isso deve ser sentido de forma mais imediata na oferta de crédito ao consumidor e às empresas.
1: Essa alta do acumulado em 12 meses deve impor um freio na redução dos juros do Banco Central e, consequentemente, deve impactar todo o espectro de crédito que está ruim, né? Então, a expectativa de mais quedas fica temporariamente congelada. Então, agora é só esperar para ver. Mas é um evento pontual, essa alta maior esse mês. Então, no mês que vem, a gente já deve observar uma redução e a inflação gradualmente arrefecendo.
0: Desde o início de 2025, o período de avaliação da meta é referente aos 12 meses imediatamente anteriores e não apenas ao alcançado no fim do ano. A meta é considerada descumprida se a inflação estourar o intervalo de tolerância por 6 meses seguidos. No caso de 2026, o teto da meta já havia sido ultrapassado em junho. Para o ano, o Conselho Monetário Nacional, CMN, estipulou uma meta inflacionária de 3%, com tolerância de 1,5% para mais ou para menos. 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Produção e reportagem, Eduardo Amaral.

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5: Mais um bloco de previsões astrais para essa segunda-feira. Câncer, Leão e Virgem. Câncer, nascidos de 21 de junho a 21 de julho. Câncer, se depender dos céus, os seus anseios podem virar realidade. Hoje não vai faltar estímulo astral para você alcançar o que quer. A cor para hoje é o roxo e os números da sorte, 57, 21 e 27. Leão, nascidos de 22 de julho a 22 de agosto. Leão, o Sol desembarca em Áries. E inicia um ano astrológico esparramado de boas vibrações para quem sonha com mudanças na vida. A cor pra você hoje é o violeta e os números da sorte 27, 48 e 12. Virgem, nascidos de 23 de agosto a 22 de setembro. Virgem, se você quer passar o dia numa boa, ouça os avisos das estrelas. Vá com calma na alma e não faça nada que possa se arrepender. A lua segue infernizando o seu astral. Tenha cuidado. Cor para hoje verde, números da sorte 59, 14 e 31. Eu já volto e falo com Libra, Escorpião e Sagitário em mais um bloco das previsões astrais.

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5: Benefícios sociais como o Bolsa Família e o Benefício de Prestação Continuada, BPC, não podem ser condicionados a voto, apoio político ou participação em campanha. O alerta é feito pelo Ministério do Desenvolvimento e Assistência Social, Família e Combate à Fome. O ministro do Desenvolvimento Social, Wellington Dias, reforça que a escolha eleitoral de cada cidadão não garante nem impede o acesso a políticas públicas.
6: Toda a nossa rede sul trabalha conforme a lei. Não é aceitável qualquer forma de ameaça, de pressão por questões eleitorais no momento de eleição em relação a beneficiários de programas como o Bolsa Família, o BPC, o Gás do Povo ou qualquer programa. São programas criados em lei.
5: A concessão dos benefícios segue critérios de cada programa e não pode ser garantida por promessas de campanha. As eleições não interrompem automaticamente os programas continuados nem o atendimento à população. O Ministério esclarece que é falsa a informação de que uma pessoa perde um benefício por votar em determinado candidato, apoiar uma candidatura ou deixar de participar de atos de campanha. Ninguém pode exigir voto, apoio ou participação política como condição para manter ou obter um benefício.
6: E acionamos a Rede Federal de Fiscalização para que qualquer pessoa que cometer crime em relação a programas, a beneficiários, seja acionada. E vamos agir no rigor da lei.
5: Quem receber ameaça de perda de benefício ou oferta de facilitação em troca de voto ou apoio pode procurar o Ministério Público Eleitoral. Dúvidas sobre pagamentos, suspensão e regras de acesso ou permanência devem ser esclarecidas nos canais oficiais do Governo Federal, como o Disque Social pelo número 121 ou o site gov.br/mds. Reportagem Érica Brás.
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0: Olá, já voltamos a falar de agronegócio. A horticultura do tomate registra preços em patamares elevados e uma forte liquidez em todos os grandes entrepostos atacadistas do país. A caixa de 28 quilos do tomate salada longa vida, de primeira linha, atinge a média de R$ 94,00 nas praças do Sudeste. A menor disponibilidade de frutos maturados nas lavouras mantém os preços valorizados, garantindo um mercado aquecido e com alta procura consumidora. Kleber Ramos para o Boletim Agrícola.
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Lenda da NBA, LeBron James, estreou pelo 76ers com derrota. Ele marcou 10 pontos em seu primeiro jogo de pré-temporada pela equipe, que perdeu para o Brooklyn Nets, 114 a 108. No jogo da última quinta, James entrou em quadra ao lado de Jaylen Brown, outro reforço do Philadelphia. Lembrando que o contrato de James é válido por 2 temporadas.

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3: Oi, tô de volta nessa segunda, mais um bloco de previsões astrais. Libra, Escorpião e Sagitário. Libra, nascidos de 23 de setembro a 22 de outubro. Libra, você vai contar com as energias estimulantes do Sol que começam a brilhar em seu signo e promete proteção para suas relações. Além de dar shows nos contatos, a cor para você é o violeta, números da sorte 13, 04 e 14. Escorpião, nascidos de 23 de outubro a 21 de novembro. Escorpião, graças ao Rei Sol, a sua determinação e vontade de vencer, vão ficar ainda mais poderosos. E você tem tudo para progredir na vida. A cor para você hoje é o cinza e os números da sorte 24, 15 e 06. Sagitário, nascidos de 22 de novembro a 21 de dezembro. Sagitário, o Sol inaugura o outono e ingressa em seu paraíso astral, trazendo alegrias, sorte e proteção para você se dar bem na vida. Energias poderosas para hoje, Sagitário. A cor para você é o azul e os números da sorte 48, 18 e 39. Eu já volto e falo com Capricórnio, Aquário e Peixes com o último bloco de previsões astrais para essa segunda.

0: Às vésperas do segundo turno das eleições presidenciais, o governo Lula anunciou nesta sexta-feira um novo pacote para tentar conter a alta dos combustíveis. As medidas são inéditas, por exemplo, zerando os impostos federais sobre a gasolina, ampliando o subsídio ao etanol e criando um incentivo adicional para a importação de diesel. O custo estimado de todas essas propostas é de 5 bilhões e 200 milhões de reais. Isso para que elas possam valer por apenas 30 dias. O ministro do Planejamento, Bruno Moretti, reconheceu que os preços do petróleo continuam acima dos níveis anteriores à guerra no Oriente Médio. Segundo ele, as medidas buscam reduzir esse impacto e permitir uma queda nos preços nas bombas.
1: E por essa razão, então, nós estamos zerando, repito, a tributação federal, PIS, COFINS e CIT, sobre gasolina pelo período de um mês, sempre mantendo a prudência de tomar medidas num período de tempo curto para que a gente possa reavaliar as condições e mantida também a outra premissa nossa da neutralidade fiscal. As medidas são incorporadas ao relatório bimestral, portanto, todas impactam a nossa meta de resultado primário e nós tomamos a medida dentro do espaço fiscal que nós temos.
0: Na gasolina, a desoneração federal passa de 63 centavos para 89 centavos por litro, o que zera totalmente os tributos federais sobre o combustível. Para o etanol, o governo manteve a redução de 19 centavos em impostos por litro. Já os importadores de diesel terão um incentivo adicional de R$ 1,40 por litro, somado ao subsídio de R$ 2,12 que já está em vigor. O objetivo é garantir viabilidade dessas importações e aumentar o abastecimento nacional, forçando a queda do preço. O anúncio ocorre há 16 dias do segundo turno das eleições. O ministro da Fazenda negou motivação eleitoral e afirmou que a decisão responde à pressão dos preços internacionais. Agência Rádio Web, de Brasília, Yuri Hudson.
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Boletim Agrícola já está de volta. O indicador do boi gordo mantém a tendência de firmeza nas cotações e apresenta escalas de abate bastante ajustadas nas indústrias frigoríficas de grande porte. A arroba do boi gordo na Praça Paulista é comercializada na média de R$ 357,00 no mercado físico. A oferta restrita de lotes terminados no campo obriga os compradores a manterem propostas valorizadas para conseguir fechar a programação nos próximos dias. Kleber Ramos para o Boletim Agrícola. Uou!

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1: 6:48.
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10: O último bloco das previsões astrais para essa segunda-feira. Capricórnio, Aquário e Peixes. Capricórnio, nascidos de 22 de dezembro a 20 de janeiro. A família vai ser seu porto seguro, hein? Os parentes vão estar mais próximos e vão estender a mão para o que você precisar. Assuntos que se arrastam podem ser resolvidos em definitivo. A cor para hoje é o amarelo, número da sorte 09, 45 e 27. Aquário, nascidos de 21 de janeiro a 19 de fevereiro. Aquário, grandes novidades chegam ao sol, que além de ativar a sua energia mental, comunicação e simpatia, deixam sua inteligência tinindo. A cor para hoje é o verde esmeralda e os números da sorte 06, 24 e 33. E para fechar as previsões, peixes nascidos de 20 de fevereiro a 20 de março. Peixes, o sol brilha no setor do dinheiro e inaugura um período de fartura, principalmente se você tirar proveito do seu lado corajoso e determinado. A vida profissional também sai no lucro com essa postura. A cor para hoje é o amarelo, números da sorte 39, 46 e 48. Amanhã tem mais previsões. Boa semana para você e até lá!

O Piauí e o Paraná encabeçam o ranking de agilidade na hora de abrir uma empresa no Brasil. O líder tem um tempo médio na faixa das 6 horas e 45 minutos, enquanto o Estado do Sul fica um pouco acima das 9 horas e 40 minutos. Já o Sergipe ocupou a terceira colocação no levantamento realizado pela Junta Comercial do Paraná, ficando próximo das 10 horas e meia. A média nacional é de 1 dia, 7 horas e 25 minutos, e o estado com o maior tempo de conclusão de processo é o Mato Grosso, levando 2 dias, 18 horas e 56 minutos para a emissão de um CNPJ. A Junta Comercial do Paraná atribui a agilidade do vice-líder a medidas de desburocratização, como o Descomplica Paraná, criado em 2019 para facilitar a abertura, alteração e o encerramento de empresas. Para negócios de baixo risco, o processo pode ser concluído em menos de 24 horas. Atualmente, 975 atividades econômicas são classificadas como de baixo risco e podem ser dispensadas de atos administrativos de licenciamento, desde que atendam critérios técnicos nas áreas ambiental, sanitária, de segurança e de zoneamento. O órgão ainda destaca que foram analisados 8.098 processos paranenses no mês de setembro, quase 10 vezes mais que os 792 analisados pelo Piauí. Agência Rádio Web. De Curitiba, William Sopa.

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0: A Comissão de Finanças, Planejamento, Fiscalização e Controle da Assembleia Legislativa definiu o relator do projeto da Lei Orçamentária Anual de 2027. A proposta foi entregue ao Parlamento pelo governador do Rio Grande do Sul, Eduardo Leite, no dia 15 de setembro. O deputado professor Cláudio Branchieri, do PL, foi escolhido para ser o relator da Lei Orçamentária Anual para 2027. O parlamentar afirmou que, junto ao corpo técnico, vai ouvir sugestões de todas as bancadas, inclusive da oposição, para atender às demandas da população gaúcha.
1: É uma relatoria extremamente importante, uma vez que é um orçamento que será executado pelo governador eleito, Luciano Zucco, no primeiro turno. É uma relatoria importante porque representa também um anseio do povo gaúcho, né, de ver contemplado no orçamento essa nova visão de Estado. Também o prazo é exíguo, né? Mas eu acho que o prazo curto não impede que a gente ouça todas as bancadas na confecção da relatoria, né? Do relatório, porque, como eu disse aqui na minha fala, o orçamento é do povo gaúcho. Tá? E o povo gaúcho tem todas as matizes, todas as cores partidárias, todas as cores ideológicas, e eles têm que estar contemplados no orçamento.
0: A indicação foi aprovada por unanimidade pelos deputados. Até o dia 14 de outubro, a comissão recebe emendas parlamentares e populares ao projeto. O relator deve receber o projeto e as emendas para elaborar o parecer a partir de 15 de outubro. A entrega do parecer da LOA deve ser feita até o dia 9 de novembro. A análise e votação pela comissão deve ocorrer no dia 12 de novembro. A LOA poderá ser votada em plenário nos dias 17 ou 24 de novembro. O projeto deve ser encaminhado para a sanção do governador até o dia 30 de novembro. A LOA 2027 projeta um déficit bilionário. As estimativas já consideram a extinção da taxa anual de licenciamento de veículos, promulgada no fim de agosto. De acordo com o governo, mais de R$ 777 milhões deixarão de ser arrecadados no ano que vem por causa da medida. Da Assembleia Legislativa, Felipe Laude.
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0: O Tribunal Superior Eleitoral determinou a suspensão do canal Exército do Lula no WhatsApp, administrado pelo deputado federal André Janones, da Rede de Minas Gerais. A decisão é do presidente do TCE, ministro Cássio Nunes Marques, e atende a um pedido do senador Flávio Bolsonaro, candidato à presidência pelo PL. A ordem estabelece que o WhatsApp suspenda o canal em até 3 horas após a notificação. A medida deve permanecer até a homologação do resultado do segundo turno das eleições. Flávio Bolsonaro acusa Janones de usar o espaço para divulgar informações falsas e coordenar ataques contra sua candidatura. Segundo a decisão, o canal, que reunia mais de 3 milhões de usuários, também era utilizado para disseminar conteúdos já considerados falsos pela Justiça Eleitoral. O ministro determinou ainda que a Meta, empresa responsável pelo WhatsApp, apresente em até 48 horas informações sobre as medidas adotadas, outros canais administrados pelo deputado e mensagens publicadas, inclusive as que foram apagadas. A empresa também deverá preservar os registros por pelo menos 1 ano. Já o pedido para impedir Janones de criar ou administrar novos canais será analisado posteriormente. Agência Rádio Web, produção e reportagem, Felipe Medeiros.
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2: 7:56.

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0: Depois de mais alguns dias com chuvas, o Rio Grande do Sul voltará a ter um dia de sol a partir deste sábado. Porém, a frente fria responsável pelas chuvas em território gaúcho não deixará de atuar no Brasil. Meteorologista da Tempo OK, Nádia Marinho, aponta que essa frente fria deve avançar para as demais regiões brasileiras já a partir de sábado, levando alertas a alguns estados brasileiros.
1: Neste sábado, uma frente fria avança pela região sul com chuva em Santa Catarina e no Paraná. Por outro lado, o tempo finalmente começa a melhorar no Rio Grande do Sul a partir da tarde. Tensão especial para o sudeste. Com o avanço dessa frente fria, o tempo muda e chove em São Paulo, no Rio de Janeiro e no sul de Minas Gerais. Há risco de tempestades com muitos raios e não se descarta a queda de granizo e rajadas de ventos fortes, mas pontuais.
0: As condições para chuvas intensas se estendem para outras regiões, com atenção para o norte, como destaca Marinho.
1: Na região norte, o combo de calor e alta umidade provoca nuvens carregadas e pancadas isoladas de chuva entre a tarde e a noite em Rondônia, Acre, Amazonas e Roraima.
0: Mas nem todo o país terá apenas chuvas durante o sábado. Em parte do norte e em todo o nordeste, o alerta é justamente para o cenário oposto. A previsão, segundo Marinho, é de calor e baixa umidade ao longo do sábado.
1: Enquanto isso, nos demais estados do norte e no sertão do nordeste, o cenário é de sol forte, calorão e tempo muito seco. A umidade do ar pode cair para menos de 30%.
0: Já no domingo, a previsão segue de calor intenso para a região central do Brasil, desta vez. Chuvas também devem acontecer em outras partes do Brasil, como explica Marinho.
1: No domingo, a chuva persiste sobre Santa Catarina, Paraná e também no Sudeste, agora reforçada por um ciclone na costa sul do país. Esse tema traz um alívio do calor, baixando as temperaturas no sul de Mato Grosso do Sul e em toda a faixa leste do Sudeste. No Centro-Oeste e no Norte, o tempo quente e úmido continua gerando pancadas de chuva entre a tarde e a noite. Na contramão da chuva, o centro-norte de Goiás, Distrito Federal, norte de Minas Gerais e a região nordeste seguem sob o domínio do tempo seco e do calorão.
0: O alerta para moradores de áreas mais quentes e secas é que nestes dias se consuma muita água e se evite praticar atividades ao ar livre. Já nas regiões com risco de chuvas e tempestades, a Defesa Civil tem emitido alertas para os locais onde há maior chance de condições climáticas severas. 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Produção e reportagem, Eduardo Amaral.

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2: Essa tem a cara do sertanejinho. Vambora, vamos junto, vai. Essa aqui, ó.

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2: Olá, hoje é segunda-feira e você confere a previsão do tempo para a região sul. Maior instabilidade e chuva forte generalizada com risco de temporais e volumes maiores de chuva em várias partes da região devido ao avanço de sistemas frontais. Essa zona pode ser a que terá mais potencial de chuva e tempo severo durante o dia.
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4: De volta com Na Hora do Café, nos ouça pelo site, pelo aplicativo em 105.9, até as 9 e você por dentro de tudo aqui na estúdio.
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0: É importante lembrar que o eleitor que não conseguiu comparecer às urnas no dia 4 de outubro, mesmo assim, pode votar no dia 25 de outubro. Para a Justiça Eleitoral, cada turno é uma etapa independente no processo de votação. Portanto, para votar, é importante apenas que o eleitor esteja em situação regular. O título não pode estar suspenso e nem cancelado. Isso significa que ter se ausentado no primeiro turno não impede o voto no segundo turno. Canais digitais e aplicativos estão disponíveis para o acesso às informações. Aqui no estado, a abstenção foi de 1.819.041 eleitores, o equivalente a 21,36% do total. Para justificar a ausência, o eleitor pode baixar o aplicativo e-título e acessar a opção Justificativa de Ausência. Também pode preencher um requerimento de justificativa eleitoral acessando o site www.tse.jus.br. Serviços eleitorais e justificativa eleitoral. Ou ainda, comparecer em qualquer cartório eleitoral. De acordo com o secretário de TI do Tribunal Regional Eleitoral do Rio Grande do Sul, Daniel Vobeto.
1: A principal forma de justificativa é usando o e-título. A pessoa baixa o e-título, entrando no aplicativo, a pessoa preenche as informações, coloca comprovantes de documentos de alguma situação que comprova que estava fora do domicílio no dia da eleição, e aí o seu pedido é processado depois pela Justiça Eleitoral. Essa justificativa pós-eleição ela é diferente da justificativa no dia da eleição, que não tem nenhuma análise da Justiça Eleitoral. Essa justificativa feita pós-eleição ela é analisada para ver se realmente a situação de ausência do domicílio é comprovada, para que não incida multa em relação à ausência nas urnas. Os cartórios eleitorais também estão todos disponíveis. No caso do Rio Grande do Sul, a pessoa pode ir a qualquer cartório eleitoral e ali a pessoa apresenta a documentação e a justificativa, de forma que é aberto o processo para que seja analisada a situação pela zona eleitoral competente e aí sim definida a situação do pedido.
0: Há prazos que limitam a apresentação das justificativas. No primeiro turno, é possível justificar até o dia 3 de dezembro deste ano e no segundo turno, até o dia 8 de janeiro de 2027. O motivo vale somente para um turno eleitoral. Portanto, quem deixar de votar nos dois pleitos deve apresentar duas justificativas. Outra opção para quem não votou é o pagamento de uma multa no valor de R$ 3,51.
1: A consequência que eu diria mais grave é para as pessoas que por três eleições seguidas ou três turnos seguidos deixam de votar. Essa pessoa acaba tendo o título cancelado e aí acaba ficando impedida de votar quando tentar votar novamente. A votação tem uma dupla importância, uma importância individual para cada cidadão, onde o cidadão pode exprimir a sua vontade, participar da eleição, mas eu entendo que também há uma importância coletiva. No momento que várias pessoas de uma determinada comunidade começam a não participar da eleição, há inclusive a possibilidade de que essa comunidade passe a ser menos considerada pela classe política, pelos governantes, à medida que se identifica que aquela comunidade não está participando da eleição. Então não é só uma decisão individual. No momento que eu não participo da eleição, eu estou fragilizando inclusive a minha região, a minha vizinhança, meu bairro ou o meu grupo social pelo fato de não participar da eleição.
0: Da Assembleia Legislativa, Monique Matias.

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2: A FIFA anunciou que o Santos sofreu um transfer ban e não poderá fazer novas contratações. A entidade máxima do futebol mundial proibiu o clube brasileiro de registrar jogadores nas próximas 3 janelas de transferências. O Santos tem pagamentos atrasados referentes às contratações de Adonis Frias e Alexis Duarte. Lembrando que a última janela de transferência se encerrou no dia 11 de setembro.

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0: tudo bem? Eu sou a Tati Vade e está chegando o nosso Mundo Pet. Socializar um cachorro não significa obrigá-lo a brincar com todo mundo. O objetivo é apresentar pessoas, animais, sons e ambientes de maneira segura e positiva, respeitando os limites do cão. Experiências negativas podem aumentar o medo e a insegurança. Por isso, encontros devem acontecer de forma gradual e supervisionada. O reforço positivo com recompensas e elogios ajuda o animal a associar novas experiências a situações agradáveis. Uma boa socialização contribui para uma convivência mais tranquila. Este foi o nosso Mundo Pet. Mundo Pet.
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4: Traia, velha.

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Muito bom dia, cidade. Bom dia para você. 9h48 da manhã, 9h48. Hoje é segunda-feira. Bom início de semana para você que se liga com a gente. 12 de outubro de 2026. E hoje nós pedimos que Nossa Senhora Aparecida nos cubra de bênçãos e nos acompanhe em cada passo que damos na nossa vida. Também vamos relembrar que passamos uma semana também fazendo aí a Romaria de Nossa Senhora de Fátima. Festa de número 75, né? 75ª festa, né, em honra a Nossa Senhora de Fátima, a qual nós acompanhamos também durante a semana. As novenas, ontem também fizemos aí a transmissão da Santa Missa em parceria com a Conecta TV. E também, né, toda a nossa equipe da Rádio Estúdio FM. Que Nossa Senhora de Fátima também nos encha de bênçãos. E hoje também vamos dar aquele alusão aí para a criançada, né? Um feliz dia das crianças, né?

0: Que a inocência e a alegria contagie as crianças, ilumine nossas vidas e nos inspirem a abraçar a simplicidade e a magia da infância, né? A saudade, né, de quando éramos crianças. Vamos juntos por aqui. 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E quando nós falamos da loja Bedim, chegou a hora. Chegou a hora de parabenizarmos os aniversariantes de hoje, clientes da loja Bedim. Hoje, dia 12 de outubro, vamos parabenizar Bruna Bassani, Elaides Lovison, Ademir José Horn, Maicon dos Santos, Esther De Bastiani, Elisiane Coronetti, Maria Aparecida Vaz, Marine Sandra Zanon, Daniela Minosso Sasso, Eliane Azevedo de Melo, Eliana de Conto Sotoriva, Gisele Aparecida Monteiro, José Francisco Bica Machado e Leodi Helena Reginato Balzan. Parabéns, felicidades, muitos e muitos anos de vida aos aniversariantes clientes da loja Bedim, que recebem todo o carinho da equipe da Estúdio. Bom dia, uma ótima segunda-feira para você.
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4: Entrou em cartaz nos cinemas brasileiros a comédia Se Eu Fosse Você 3, marcando o retorno de Glória Pires e Tony Ramos aos seus respectivos papéis dos dois primeiros filmes. Lembrando que houve um hiato de 15 anos entre o segundo e o terceiro filme. Nesse novo longa, acompanharemos Cláudio e Helena duas décadas após a última troca de corpos. Agora eles vivem uma nova fase da vida ao lado da filha Bia, já adulta e casada.
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4: Bom dia, vamos juntos por aqui na programação da Estúdio FM, a rádio dos melhores ouvintes. 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
1: 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Bom dia para você que vai junto com a gente nesta manhã. 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
9: Oi, gente, hoje é segunda-feira, dia das crianças. Deixa eu mandar um abraço especial para todas as crianças aqui, ouvintes da programação, tá? Vocês fazem a diferença por aqui. Um beijo grandão da tia Suzy. O Info Music chegou, informações do mundo da música. Duda Bertelli lançou um novo single e estreia no Villa Country. Com 3 milhões de ouvintes mensais e com a carreira alavancada, próxima amizade com Ana Castela, cantora paranaense Duda Bertelli festeja o convite para estrear um palco emblemático do Villa Country na capital paulista. Ela se apresentou, né, nessa ocasião e apresentou ao público seu novo single chamado Loira Pro Max, que chegou nas plataformas digitais. O lançamento dessa música dá continuidade ao novo projeto audiovisual da artista, gravado em julho em Londrina, no Paraná. E ela diz estar feliz em viver esse momento. Diz que é a primeira vez dela no Villa Country, num palco que tem uma história enorme dentro do sertanejo. Sucesso pra Duda Bertelli, eu já volto com mais Info Music.
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6: Taylor Swift está comemorando o sucesso de seu novo single, Patient Zero, que estreou na parada Billboard Global 200 e também chegou ao primeiro lugar da Billboard Global, que exclui o mercado norte-americano. E o clipe, dirigido pela própria Taylor, é uma mega produção. Pra quem é fã, vale a pena conferir.
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0: Diego Souza, técnico do Joinville, teve seu registro de treinador cancelado pela CBF. O ex-jogador e agora técnico estaria envolvido no esquema de venda de diplomas falsos que tem Mancuso, ex-Flamengo, como personagem central. Os candidatos a técnicos pagaram até R$100 mil para adquirir licenças da Associação de Técnicos de Futebol da Argentina. Em sua defesa, Diego disse que não sabia que as licenças eram falsas. Ele recebeu essa documentação em 2023.
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0: Olá, meu amigo, olá, minha amiga ouvinte. Esse é o momento Despertai para o Amor, e que o amor, de fato, desperte em nossos corações. Eu sou o Padre Ezequiel, desejo graça e paz. Primeiramente, quero pedir que você acompanhe as nossas redes sociais, todas elas, porque lá tem muita mensagem e muitas canções que fazem bem para a sua vida. Eu queria falar sobre a pressão que as lideranças muitas vezes enfrentam no trabalho em relação às expectativas que são criadas de compromissos e de tarefas que precisam desempenhar. A gente sabe que hoje em dia no trabalho existe muita pressão para cumprir metas. O que fazer diante disso? Como um líder deve lidar com a pressão que lhe é imposta de fora? A gente sabe que a pressão que muitas pessoas sofrem no trabalho acaba esgotando as pessoas, a tal ponto que não conseguem dormir, outras ficam estressadas, angustiadas.
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0: Previsão do tempo para hoje, 12 de outubro. Hoje será muito parecido com ontem. Teremos aparição de sol entre nuvens. Poderemos ter chuva rápida durante a tarde e a noite. Precipitação em torno de 14,3 milímetros. Umidade relativa do ar oscilando próximo a 97%. Temperatura máxima hoje na marca dos 18 graus.
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0: Indicadores Agropecuários com Diego Brião. Soja.
1: Os contratos futuros com vencimento em novembro registraram elevação nos Estados Unidos na sexta-feira. Na Bolsa de Chicago, a cotação era de $12,92 por bushel. No Brasil, valores por saca de 60 quilos no mercado físico. Estado do Mato Grosso, cidade de Campo Novo do Parecis, R$ 136,00. E Paraná, Marechal Cândido Rondon, R$ 133,00.
0: Boi Gordo.
1: Em São Paulo, na B3, os contratos com vencimento em outubro eram negociados ao final da sexta a R$ 388,70 por arroba. Houve elevação de 0,05% no dia. Boi à vista, no Mato Grosso, em Cuiabá, R$ 339,40 por arroba.
0: Café.
1: Os contratos futuros de café arábica com entrega prevista para dezembro terminaram a sexta-feira em Nova York, nos Estados Unidos, em queda. A cotação por saca de 60 quilos era de R$ 1.894,09. No Brasil, o valor da saca de 60 quilos do café arábica, tipo 6, no mercado físico. Minas Gerais, Varginha, R$ 1.570,00 e São Paulo, Franca, R$ 1.560,00.
0: Milho.
1: Valores por saca de 60 quilos no mercado físico. Paraná, Marechal Cândido Rondon, R$ 51,00. Valor em queda na comparação com a cotação anterior. E Goiás, Rio Verde, R$ 54,00. Também em queda.
0: Laranja.
1: Os contratos futuros de suco de laranja com entrega prevista para novembro terminaram a sexta em Nova York em queda. A cotação era de US$ 148,70 por libra peso. No Brasil, valor da caixa de 40 quilos e 800 gramas de laranja a prazo na indústria. Estado de São Paulo, R$ 29,62 em elevação.
0: Uva.
1: Mercado físico, Rio Grande do Sul, região da Serra, tipo Itália Rubi, média semanal, R$ 8,75 por quilo em queda. E Pernambuco, tipo Núbia, preço médio comercial, R$ 120,00 por caixa de 18 a 20 quilos em estabilidade.
0: Algodão.
1: Arroba do algodão em pluma, Mato Grosso Sorriso, R$ 129,90 em estabilidade, e Bahia, região oeste, R$ 138,67 também em estabilidade.
0: Cacau.
1: Os contratos futuros com entrega prevista para dezembro terminaram a sexta em Nova York em estabilidade. A cotação por tonelada era de $5.665. Mercado convencional, Bahia, R$ 276,00 por arroba em elevação, e Pará, R$ 16,00 por quilo em estabilidade.
0: Indicadores Agropecuários, um conteúdo do Grupo Rádio Web. Informação que amplifica conexões.

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2: É importante lembrar que o eleitor que não conseguiu comparecer às urnas no dia 4 de outubro, mesmo assim, pode votar no dia 25 de outubro. Para a Justiça Eleitoral, cada turno é uma etapa independente no processo de votação. Portanto, para votar, é importante apenas que o eleitor esteja em situação regular. O título não pode estar suspenso e nem cancelado. Isso significa que ter se ausentado no primeiro turno não impede o voto no segundo turno. Canais digitais e aplicativos estão disponíveis para o acesso às informações. Aqui no estado, a abstenção foi de 1.819.041 eleitores, o equivalente a 21,36% do total. Para justificar a ausência, o eleitor pode baixar o aplicativo e-título e acessar a opção Justificativa de Ausência. Também pode preencher um requerimento de justificativa eleitoral acessando o site www.tse.jus.br. Serviços eleitorais e justificativa eleitoral. Ou ainda, comparecer em qualquer cartório eleitoral. De acordo com o secretário de TI do Tribunal Regional Eleitoral do Rio Grande do Sul, Daniel Vobeto.
3: A principal forma de justificativa é usando o e-título. A pessoa baixa o e-título, entrando no aplicativo, a pessoa preenche as informações, coloca comprovantes de documentos, de alguma situação que comprova que estava fora do domicílio no dia da eleição, e aí o seu pedido é processado depois pela Justiça Eleitoral. Essa justificativa pós-eleição ela é diferente da justificativa no dia da eleição, que não tem nenhuma análise da Justiça Eleitoral. Essa justificativa feita pós-eleição ela é analisada para ver se realmente a situação de ausência do domicílio é comprovada, para que não incida multa em relação à ausência nas urnas. Os cartórios eleitorais também estão todos disponíveis. No caso do Rio Grande do Sul, a pessoa pode ir a qualquer cartório eleitoral e ali a pessoa apresenta a documentação e a justificativa, de forma que é aberto o processo para que seja analisada a situação pela zona eleitoral competente e aí sim definida a situação do pedido.
2: Há prazos que limitam a apresentação das justificativas. No primeiro turno, é possível justificar até o dia 3 de dezembro deste ano e no segundo turno, até o dia 8 de janeiro de 2027. O motivo vale somente para um turno eleitoral. Portanto, quem deixar de votar nos dois pleitos deve apresentar duas justificativas. Outra opção para quem não votou é o pagamento de uma multa no valor de R$ 3,51.
3: A consequência que eu diria mais grave é para as pessoas que por três eleições seguidas ou três turnos seguidos deixam de votar. Essa pessoa acaba tendo o título cancelado e aí acaba ficando impedida de votar quando tentar votar novamente. A votação tem uma dupla importância, uma importância individual para cada cidadão, onde o cidadão pode exprimir a sua vontade, participar da eleição, mas eu entendo que também há uma importância coletiva. No momento que várias pessoas de uma determinada comunidade começam a não participar da eleição, há inclusive a possibilidade de que essa comunidade passe a ser menos considerada pela classe política e pelos governantes à medida que se identifica que aquela comunidade não está participando da eleição. Então não é só uma decisão individual, No momento que eu não participo da eleição, eu estou fragilizando, inclusive, a minha região, a minha vizinhança, meu bairro ou o meu grupo social, pelo fato de não participar da eleição.
2: Da Assembleia Legislativa, Monique Matias.
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0: O Supremo Tribunal Federal discutiu os limites de uma nova lei criada para fortalecer o combate às facções criminosas. Durante a audiência, que contou com a participação do Ministério Público de Minas Gerais, foram apresentadas contribuições sobre o chamado Marco Legal do Combate ao Crime Organizado. A Lei 15.358 de 2026, conhecida como Lei Antifacção, é questionada em 4 ações que são analisadas pelo STF. Entre os pontos em debate estão medidas que permitem ao Estado agir sobre bens ligados ao crime organizado e ao tráfico de drogas. O promotor de justiça e coordenador do Grupo de Atuação Especial de Combate ao Crime Organizado, o GAECO do MPMG, Giovanni Avelar Vieira, participou da audiência e falou sobre instrumentos previstos na nova legislação, como o contraditório diferido, a alienação antecipada de bens e o confisco de patrimônio utilizado no tráfico de drogas.
1: Enquanto as organizações criminosas, segundo dados do Fórum Brasileiro de Segurança Pública, geraram um faturamento de 140 bilhões de reais em 2022, o volume em 2024 de alienações antecipadas e de leilões por parte da Senad não chegaram a 133 milhões de reais, ou seja, 1.000 vezes menos do que o faturamento das nossas organizações criminosas.
0: Um dos pontos discutidos é a possibilidade de determinados bens serem vendidos antes do fim do processo. A chamada alienação antecipada busca evitar que o patrimônio apreendido perca valor enquanto a justiça ainda analisa o caso. O promotor também abordou o chamado perdimento extraordinário e o alcance do confisco de bens relacionados ao tráfico de drogas. São mecanismos que podem atingir o patrimônio utilizado ou obtido com atividades criminosas.
1: Perdimento extraordinário não é uma novidade, não é uma inovação da Lei 15.358. Já consta do ordenamento jurídico dos Estados Unidos, da Colômbia, do Reino Unido e vem muito na ideia que se diz muito. Vamos se combater com eficácia as organizações criminosas. Não se resolve só com a prisão, não se resolve só com o cárcere. E as medidas separatórias nós temos que reconhecer apoiadas e previstas pela Lei 15.358. Vem exatamente nessa linha, vem exatamente seguindo a necessidade de que deixemos de atuar só na ponta, deixemos só de atuar, como se diz no interior de Minas, enxugando o gelo. É necessário atuar na desarticulação dos negócios destas organizações criminosas.
0: A audiência foi conduzida pelo ministro Alexandre de Moraes e reuniu 48 expositores durante 2 dias. As manifestações apresentadas vão ajudar os ministros na análise das 4 ações que questionam a constitucionalidade da nova lei. A expectativa é que a discussão contribua para definir como as novas regras poderão ser aplicadas no combate ao crime organizado, sem deixar de garantir os direitos previstos na Constituição. Do Ministério Público de Minas Gerais, Vinícius Araújo, Rádio MP, em todo lugar ao seu lado. Siga a gente nas redes sociais. Procure por MPMG Oficial. Para mais informações, acesse mpmg.mp.br.
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1: 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Um homem armado com uma faca invadiu na tarde da última sexta-feira o Centro Municipal de Educação Infantil São Brás, no bairro de mesmo nome, em Curitiba, no Paraná. O suspeito fez 13 crianças com idades entre 4 e 5 anos reféns dentro de uma sala da unidade. A polícia militar foi acionada e equipes do Batalhão de Operações Policiais Especiais, BOP, iniciaram as negociações. Após cerca de 3 horas, os policiais realizaram uma intervenção tática diante do agravamento da situação. Segundo a corporação, o homem também portava um simulacro de arma de fogo, espalhou material inflamável no ambiente e ameaçou provocar um incêndio. Durante a ocorrência, ele agrediu crianças e feriu algumas delas. O suspeito morreu durante a ação policial quando tentou alcançar uma das vítimas, conforme explica a tenente Letícia Martins, da Polícia Militar do Paraná.
2: A equipe do COI, do BOP, fez o adentramento. Nesse momento, nós temos a situação de refém encerrada. Então, nós tivemos 13 crianças que foram resgatadas, estão todas bem e estão sendo encaminhadas para atendimento médico, psicológico e acesso às famílias. Tá ok? O autor, ele foi neutralizado. A informação que eu tenho agora é esse desfecho.
1: As 13 crianças foram resgatadas e receberam atendimento médico. 5 foram encaminhadas a uma unidade de saúde para avaliação e um apresentava ferimentos visíveis no rosto. Os demais alunos da instituição foram retirados do local por funcionários, enquanto a Prefeitura de Curitiba mobilizou equipes de psicologia para acolher as crianças, os familiares e os profissionais da escola. A motivação do ataque será investigada pelas autoridades. Agência Rádio Web, produção e reportagem, Joyce Santos.
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0: A 30ª rodada do Brasileirão foi recheada de clássicos. O Palmeiras goleou o rival Corinthians por 4-1 neste domingo. Alexander Barbosa fez seu primeiro gol com a camisa alviverde e falou da emoção.
1: Que seja num derby é muito especial. Eu sou um cara que me cobro para melhorar, me cobro quando as coisas não acontecem do jeito que eu quero. Esse jogo eu fiz um gol, então estou muito feliz.
0: Agustín Giai marcou 2 gols e Matheus Bidu contra completaram a vitória do Palmeiras. Gustavo Henrique marcou o único gol do Corinthians ao final do segundo tempo. Com a vitória, o Palmeiras assumiu a liderança temporária do Brasileirão com 63 pontos. Mas logo depois, o Flamengo retomou o primeiro lugar na tabela ao vencer o clássico Fla-Flu por 2-1. O gol da vitória foi marcado por Carrascal no segundo tempo, garantindo a permanência isolada na liderança, agora com 64 pontos. O Fluminense permaneceu com 51 pontos e segue na terceira posição. O Grenal deu empate em Porto Alegre. Vitinho marca para o Colorado no primeiro tempo e o Wallace deixa tudo igual na segunda etapa. O resultado não foi suficiente para tirar nenhum dos clubes da zona de rebaixamento. O Internacional ocupa a 17ª colocação e o Grêmio aparece logo atrás em 18º. Gabigol abriu o placar para o Santos aos 42 minutos do segundo tempo, mas Vitor Hugo empatou. Thiago Borbas, com um golaço de bicicleta nos acréscimos, garantiu a vitória para o Atlético Mineiro. O resultado leva o Galo até a 7ª colocação, enquanto o Peixe fica estacionado no 8º lugar e desperdiça a chance de ultrapassar o clube mineiro. O Bahia fez 1-0 no Mirassol com gol de pênalti de Luciano Juba aos 37 minutos do primeiro tempo. O Mirassol teve a chance de empatar de pênalti já nos acréscimos, mas Reinaldo perdeu. O Esquadrão de Aço quebrou uma sequência de 2 derrotas e alcançou os 49 pontos na tabela, ocupando a 5ª posição provisória. A permanência definitiva na 5ª colocação, na 30ª rodada, ainda depende dos resultados de Cruzeiro e Atlético Paranaense, que jogam nesta segunda-feira. No sábado, São Paulo venceu Vitória por 2-1. O atacante Caleri marcou os 2 gols do tricolor, 1 em cada tempo. Martínez descontou para a equipe baiana. Com o resultado, São Paulo subiu para a 9ª posição. O Vitória permanece em 12º lugar. Enquanto o Vasco e Remo ficam no empate de 0-0. Com o resultado, o Gigante da Colina chega aos 35 pontos e ocupa a 14ª colocação na tabela. O Leão Azul, por sua vez, alcança os 25 pontos e permanece na vice-lanterna da zona de rebaixamento, em 19º lugar. Agência Rádio Web, produção e reportagem, Carolina Prazeres.
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9: Atenção, você que é fã do Aerosmith. A banda anunciou um retorno aos palcos em shows no Hollywood Bowl nos dias 29 de outubro e 1º de novembro, com participações de Billy Idol, Run DMC, Heart Slash, entre outros. O show, intitulado California Dream On, Aerosmith and Friends. Lembrando que os músicos se aposentaram dos palcos em 2024.
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2: O tenista brasileiro João Fonseca vai disputar o Masters 1000 de Paris, na França. Ele é o atual número 29 do ranking da ATP. E alguns nomes que possivelmente entrarão nas quadras: Alexander Zverev, atual número 2 e futuro top 1, Carlos Alcaraz, terceiro colocado, Djokovic, oitavo, Ben Shelton, atualmente quarto, Félix Aliassime na quinta posição e Medvedev na sexta.
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0: 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Até às 5 tem Nando comandando Estúdio Play. Boa tarde.
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8: Infomusic desta segunda, Dia das Crianças, feriado, dia de Nossa Senhora Aparecida. MC Cabelinho promove seu novo álbum, Escorpião. Esse é o Infomusic, gente. Informações do mundo da música. Sexto álbum de estúdio de MC Cabelinho, Escorpião, já está disponível nas plataformas. Com 9 faixas, o projeto reúne participações de Marina Sena, Clisman e Alê. E foi concebido como uma experiência contínua, pensada para ser ouvida do início ao fim. Ao longo do álbum, o artista explora temas ligados aos relacionamentos, à afetividade e as diferentes vivências que atravessam as suas composições. Para celebrar esse lançamento, o rapper voltou à comunidade do Pavão Pavãozinho e Cantagalo, onde nasceu e cresceu, para apresentar a nova fase da carreira. Sucesso pro MC Cabelinho, e eu já volto com o último bloco do Infomusic para esse feriado.
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9: Primeiras notícias, manchetes e informações na tarde dessa segunda-feira, feriado. A Defesa Civil do Rio Grande do Sul alerta para a possibilidade de temporais nas regiões norte e nordeste do estado, que vai até amanhã, terça-feira, principalmente entre a tarde e a noite. Há risco de granizo, ventos acima de 80 km por hora e volumes de chuva de até 50 milímetros por dia. Erechim, Vacaria, São José dos Ausentes estão entre os municípios que podem ser atingidos. Além disso, o rio Uruguai segue em condição de inundação, com maior risco entre São Borja e Uruguaiana. A orientação é acompanhar os avisos oficiais e seguir as recomendações da Defesa Civil. O PL ampliou sua força no Congresso Nacional após as eleições de 2026 e se tornou o maior partido tanto na Câmara dos Deputados quanto no Senado Federal. Na Câmara, a sigla ganhou 23 cadeiras e passa a contar com 121 deputados. Já no Senado, chega a 28 representantes. O PT também cresceu na Câmara, passando de 65 para 70 deputados, enquanto União Brasil e PSDB perderam espaço. No Senado, a maior queda foi do PSD, que ficará com 5 cadeiras. Outras mudanças é a saída do Cidadania da Câmara, que não elegeu representantes para a próxima legislatura a partir de 2027. A proibição das plataformas de apostas ilegais no Brasil tem sido vista como uma ajuda para pessoas que enfrentam o vício em jogos, mas também aumentou o assédio de sites clandestinos. Desde o dia 25 de setembro, o governo federal solicitou o bloqueio de mais de 13 mil páginas ilegais. Segundo especialistas, plataformas clandestinas intensificaram o envio de mensagens e propagandas com promessas de ganho fáceis. Aplicativos que bloqueiam sites de aposta também registraram um aumento na procura. Os especialistas alertam que, além da fiscalização, é necessário ampliar o apoio às pessoas com dependência para evitar recaídas e a migração para plataformas ilegais. A caderneta de poupança registrou saques líquidos de 9 bilhões 350 milhões de reais em setembro. Segundo o Banco Central, foi o quarto mês consecutivo de retiradas e, no acumulado do ano, os saques ultrapassaram 66 bilhões de reais. No cenário econômico, a inflação brasileira avançou 0,82% em setembro e o índice acumulado em 12 meses chegou a 4,58%, acima do teto da meta. A pressão sobre os preços aumentou. A cautela entre economistas sobre os próximos cortes na taxa básica de juro, a Selic. O Tribunal Superior Eleitoral proibiu a campanha do presidente Lula do PT de contratar novos anúncios pagos, afirmando que Flávio Bolsonaro, do PL, é contra o fim da escala 6x1. A decisão foi tomada no domingo pelo ministro André Mendonça, após pedido da campanha de Flávio. Segundo o ministro, as publicações caracterizam propaganda negativa contra o adversário. A Meta, empresa responsável pelo Facebook, também foi notificada para desativar os anúncios e informar os valores pagos, que incluem duas despesas de R$ 10.400 e R$ 15.400. A decisão ocorre às vésperas da votação prevista para quarta-feira no Senado, da proposta que trata do fim da escala 6x1. E outra decisão, o ministro Nunes Marques determinou a suspensão de um vídeo da campanha de Lula na televisão. Já o canal de apoio ao presidente, o chamado Exército de Lula, no WhatsApp, chegou a ser suspenso, mas foi liberado horas depois. Por aqui você sempre por dentro de tudo, por aqui você sempre muito bem informado. Uma ótima tarde.

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1: Chegando, tem mais notícias, manchetes e informações na tarde desta segunda-feira, feriado. O presidente do Supremo Tribunal Federal, Edson Fachin, afirmou que pretende arquivar o inquérito das fake news aberto em março de 2019 para investigar a divulgação de informações supostamente falsas sobre ministros da corte. Antes da decisão definitiva, ainda precisam ser analisados 104 procedimentos relacionados à investigação. Fachin informou que o material está sendo examinado individualmente e que o arquivamento ocorrerá após o cumprimento das etapas processuais necessárias. O inquérito relatado durante anos pelo ministro Alexandre de Moraes foi alvo de críticas e controvérsias desde sua abertura. Uma reunião do ministro Alexandre de Moraes do Supremo Tribunal Federal com integrantes da cúpula da Polícia Federal aumentou o desconforto entre setores da Suprema Corte. O encontro, que não teve o motivo divulgado oficialmente, reuniu o diretor-geral da Polícia Federal e responsáveis por áreas de investigação e inteligência. Segundo reportagem do Estadão, ministros questionam se a reunião pode ter relação com apurações envolvendo casos de grande repercussão, como o do Banco Master e as fraudes do INSS. A movimentação ocorre em meio à revisão do inquérito das fake news, que está sob análise do presidente do Supremo Tribunal Federal, Edson Fachin, com previsão de encerramento após análise dos procedimentos pendentes. A suspensão de processos relacionados ao caso Banco Master no Supremo Tribunal Federal está atrasando novos pedidos da Polícia Federal e a análise de solicitações de liberdade de investigados. Desde o dia 12 de setembro, os processos estão na presidência do Supremo Tribunal Federal por determinação do ministro Edson Fachin, embora André Mendonça continue como relator das investigações. Segundo investigadores ouvidos, há pedidos de novas medidas que aguardam autorização judicial. Entre as solicitações pendentes estão revisão de prisões preventivas e pedidos de revogação da prisão. A expectativa dentro do Supremo Tribunal Federal é de que as investigações retomem o fluxo normal após as eleições. O presidente dos Estados Unidos, Donald Trump, anunciou no final de semana que Rússia e Ucrânia concordaram com um cessar-fogo parcial, suspendendo ataques contra as estruturas de energia dos dois países. No entanto, até o momento, nenhum dos governos confirmou oficialmente o acordo. O presidente ucraniano afirmou que está disposto a interromper os bombardeios contra refinarias russas, desde que Moscou também suspenda os ataques. Zelensky também propôs um cessar-fogo de 60 dias para viabilizar eleições na Ucrânia. A medida ocorre em meio à intensificação dos ataques à infraestrutura energética e às divergências entre Trump e o líder ucraniano sobre os caminhos para encerrar a guerra. Um projeto de lei apresentado na Assembleia Legislativa do Rio Grande do Sul propôs que a experiência profissional anterior seja considerada na prova de títulos dos concursos públicos estaduais. A proposta prevê a experiência comprovada relacionada a funções do cargo, sem distinção entre atuação no setor público ou privado. A iniciativa busca beneficiar especialmente trabalhadores temporários e emergenciais do Estado. A justificativa destaca a rede estadual de ensino, onde em janeiro deste ano o número de professores contratados temporariamente superava o de docentes efetivos. Segundo a medida, ela iria permitir que esses profissionais fossem aproveitados aonde a experiência acumulada tivessem um incentivo a mais para buscar a efetivação por meio dos concursos públicos no estado do Rio Grande do Sul. Por aqui você sempre por dentro de tudo, por aqui você sempre muito bem informado. Esse foi mais um giro de informações na tarde dessa segunda-feira. Uma ótima tarde, um ótimo feriado.

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0: tudo bem? Eu sou a Tati Invade e está chegando o nosso Mundo Pet. Dicas sobre porquinhos da Índia e a vitamina C. Porquinhos da Índia têm uma particularidade importante. Eles não conseguem produzir vitamina C sozinhos e precisam obtê-la pela alimentação. O feno deve estar disponível diariamente, acompanhado de vegetais e outros alimentos apropriados para a espécie. A quantidade e a forma de suplementação devem ser definidas com orientação profissional. Fraqueza, perda de apetite ou alterações na locomoção não devem ser ignoradas. Esses pequenos animais podem esconder sinais de doença até que o problema esteja mais avançado. Este foi o nosso Mundo Pet.
1: 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Participe 54-3275-678. Me conta de onde você está curtindo a Estúdio FM nessa tarde, segunda-feira, feriado. Se você está por casa, se você está no trabalho, se você nos ouve no seu radinho em 105.9, se você está ligado nas plataformas digitais ou se você nos acompanha pela Alexa. Vamos juntos até às 5 com a melhor playlist do seu rádio em 105.9, com o melhor do pop, do rock, do sertanejo para você aqui na Estúdio FM. E chegando na tarde dessa segunda-feira, tem a super sequência. A partir de agora é uma hora de músicas direto, sem intervalos de comerciais. Muito mais música no seu dia, muito mais música boa no seu rádio, é aqui na Estúdio FM. Boa tarde!
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0: Aí sim, hein?
1: Fechando a super sequência da tarde da segunda-feira, uma hora direto, sem intervalos de comerciais, aqui na melhor programação do seu rádio. Vamos à vitrine, vamos ao break da Estúdio FM. Logo depois do break tem a última hora do Estúdio Play com o melhor do pop, do rock, do sertanejo pra você. 5 horas tem disqueteira com os sucessos dos anos 80, 90 e 2000. Segura aí que o break é rápido pra você acertar nas suas compras, nas suas contratações. Preste atenção aqui na 105.9. Segura aí!
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2: Último bloco da Info Music para esse dia 12. Feliz Dia das Crianças. Feliz Dia de Nossa Senhora Aparecida. Genesi celebra o show festejando o álbum Feito para Acabar. O cantor e compositor e multi-instrumentista Marcelo Genesi celebra os 16 anos do seu festejado do álbum de estreia Feito para Acabar em 2010, com um show na capital paulista. A apresentação aconteceu no Teatro Sesc em Vila Mariana, em São Paulo, e integrou a programação cultural da instituição. A noite reservou ainda encontro especial no palco com o compositor e cantor e também pianista José Miguel. A rápida busca por ingressos que se esgotaram em poucas horas reafirmaram a relevância de Genesi no cenário musical e a forte conexão afetiva com seu público. Sucesso pro Marcelo Genesi. Amanhã eu volto com mais Info Music. Boa semana. Até lá.
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0: Play, o melhor playlist do seu rádio aqui na 105.9 até às 5. Tem o melhor do pop, do rock, do sertanejo pra você na 105.9. Você me faz companhia 54-3275-678 no arroba rádio.estúdio.fm no Instagram e no arroba estúdio.fm105.9 no Facebook. Por lá tem informações, notícias. Também você participa da nossa programação pelas nossas redes sociais. Até às 5 tem Estúdio Play na tarde dessa segunda-feira, feriado. Tudo de bom pra você. Participe da nossa programação, me conta de onde você está curtindo a programação, de onde você me faz companhia nessa tarde de segunda-feira. Logo mais eu chego com notícias da dupla Grenal, também tem mais informações, manchetes para você estar sempre por dentro de tudo aqui na programação da 105.9.
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3: 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Ao ser eliminado, o brother será recepcionado pelos apresentadores para receber algumas notícias do mundo e para ser sabatinado sobre as maiores fofocas em que se envolveu no confinamento. E o BBB 27 terá outras novidades, incluindo um ambiente virtual inspirado num programa dentro do Roblox. O reality vai estrear no dia 11 de janeiro.
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6: Chegando, tem notícias da dupla Grenal. Falando do Grenal do final de semana, Grêmio e Internacional ficaram no empate em 1-1 no clássico Grenal deste domingo, disputado na Arena. O resultado acabou sendo ruim para os dois lados, que seguem pressionados na tabela do Campeonato Brasileiro. O Internacional começou melhor e abriu o placar aos 33 minutos do primeiro tempo. Após um erro na saída de bola gremista, Vitinho aproveitou a oportunidade e marcou um belo gol por cobertura, colocando o time colorado em vantagem. Durante boa parte da partida, o Inter conseguiu controlar o resultado e parecia mais próximo de sair de campo com a vitória. No segundo tempo, porém, o Grêmio voltou mais agressivo. Com o apoio da torcida, aumentou a pressão e buscou o empate aos 27 minutos.

Depois do empate, o tricolor cresceu ainda mais no jogo. Carlos Vinícius chegou a marcar o que seria o gol da vitória gremista, mas a arbitragem anulou o lance por impedimento. O Colorado esteve à frente do placar por um longo período e acabou cedendo o empate em uma jogada de bola parada. Por outro lado, o Grêmio saiu com a sensação de que poderia ter vencido o jogo, ter vencido o Grenal.

perdidos depois de sair na frente. Já o Grêmio fica com a impressão de que esteve muito perto de uma virada que mudaria completamente o rumo da partida. Por aqui você é sempre por dentro de tudo, por aqui você é sempre muito bem informado. Esse foi o Giro dos Esportes.

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2: Último giro de notícias, manchetes e informações na tarde dessa segunda-feira, feriado. Uma ala do Supremo Tribunal Federal defende deixar para depois das eleições o julgamento das ações que questionam a lei da dosimetria, que prevê a redução de penas para os condenados pelos ataques do 8 de janeiro de 2023. A medida pode diminuir também a pena do ex-presidente Jair Bolsonaro, condenado a 27 anos e 3 meses de prisão por uma trama golpista. Segundo avaliações de ministros, a maior possibilidade de formar maioria para manter a lei com possíveis ajustes do que para anular a condenação por meio de revisão criminal. A aplicação da norma está suspensa por decisão do ministro Alexandre de Moraes e o julgamento depende da liberação do caso e a definição de uma data pelo presidente do Supremo, Edson Fachin. O Congresso Nacional tem 57 propostas de emenda à Constituição que prevêem o fim da reeleição para cargos do Executivo, segundo o levantamento. Desse total, 40 tramitam na Câmara dos Deputados e 17 no Senado Federal. Uma das propostas, já aprovada pela Comissão de Constituição e Justiça do Senado, prevê mandatos de 5 anos para diversos cargos e a unificação das eleições no país. O texto aguarda votação em plenário. O tema voltou o debate neste ano após o senador Flávio Bolsonaro apresentar uma proposta para acabar com a reeleição para presidente da República. Para avançar, as mudanças ainda precisam ser aprovadas pelo Congresso Nacional. O Rio Grande do Sul divulgou o relatório de transparência fiscal do segundo quadrimestre de 2026. Nos primeiros 8 meses do ano, o resultado orçamentário foi positivo de R$7,7 bilhões e influenciado pelas operações de crédito, receitas patrimoniais e pela suspensão do pagamento da dívida com a União. A arrecadação do ICMS teve crescimento nominal de 2,4%, mas descontada a inflação, registrou queda real de 1,9%. As despesas efetivas aumentaram em 8,6% em relação ao mesmo período de 2025. Já a receita corrente líquida chegou a R$68,3 bilhões, com crescimento de 8,3% em 12 meses. O relatório também aponta que R$9,8 bilhões em parcelas da dívida não pagas foram destinados ao fundo do Plano Rio Grande para financiar ações de reconstrução do estado do Rio Grande do Sul. O candidato à presidência da República, Flávio Bolsonaro, do PL, estará no Rio Grande do Sul, quarta-feira, dia 14. A agenda foi anunciada pelo governador eleito Luciano Zucco, também do PL. A chegada ao estado está prevista para o final da manhã, por volta das 13h30. Flávio já deve participar de uma reunião almoço com empresários e lideranças da Federação da Indústria do Rio Grande do Sul, a Fiergs. O senador também deve se reunir com lideranças dos partidos da coligação para discutir estratégias de mobilização. Outra atividade está prevista para as 5 horas da tarde no Centro Histórico de Porto Alegre. Segundo o Zucco, outras agendas ainda estão sendo definidas. O candidato à presidência da República, Flávio Bolsonaro, do PL, afirmou que, se for eleito, pretende manter os programas sociais do governo federal, incluindo o Bolsa Família e a política de reajuste do salário mínimo acima da inflação. As declarações foram feitas neste final de semana, durante encontro com prefeitos da região metropolitana de São Paulo. Flávio, no entanto, não detalhou como pretende realizar os cortes no orçamento definidos por sua equipe econômica para controlar a dívida pública. Durante o discurso, o senador também criticou a campanha do presidente Lula do PT, acusando os adversários de disseminarem informações falsas. Além disso, associou Lula ao crime organizado sem apresentar provas e falou em um suposto plano de dominação comunista, citando as 7 eleições presidenciais disputadas pelo petista desde 1989. Esse foi o último giro de notícias, informações e manchetes dessa segunda-feira, feriado. Por aqui você sempre por dentro de tudo.
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0: 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Vamos à vitrine de ótimas oportunidades da 105.9. E depois do break, seguimos a viagem com o Disqueteira, relembrando e matando a saudade das velhinhas do fundo do baú. Você segue ligado aqui na 105.9. Depois do break, eu sigo na programação te fazendo companhia neste feriado, nesta segunda-feira. Segura aí que o break é rápido.
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2: Voltei com as velhinhas no fundo do baú, aqui na melhor programação. Até às 7 tem Disqueteira, abrindo mais uma sequência de músicas para você que está aí do outro lado do rádio, você que nos ouve pelo aplicativo, pela Alexa. Nós vamos juntos. Disqueteira aqui na melhor programação do seu rádio.

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10: Voltei com as clássicas da Estúdio FM.

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4: A segunda hora do Disqueteira com os sucessos do passado, direto do arquivo da Estúdio FM, com as músicas que embalaram gerações dos anos 80, 92.

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0: Obrigado, André Renner, Bainão das Antigas, mais um grande sucesso. 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
1: Tamo junto.
0: Valeu.

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